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0: certo. Não está me segurando, não, Bi. 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Dona Rafa, dona Vigar, por essa. Nesta me tipo cara de São Paulo, não sou só por São Paulo, de entrevistar com a pessoa que está aqui, estamos a trabalhar com. Nisso, papá, estamos a gramar, ele falou que me apoia com a mulher, com o pátio. 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Ah, duca, ele é ainda dando de pata. Ah, tem como boi, papá. 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
1: Thank you.

0: falei, esse garoto é massa, se toca com sua força, com uma obra, tem uma grande ruba, essa boa, esse cara, quando ele sabe, ele é falso, eu tava aí, nem somente com a tua criança, cara, ele é provocar, ele põe na hora que ela vai vir, não tá sabendo, por não deixar, tá, tá, né, vai.
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